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1: El Chozas canta milonga a la guitarra Rubén Levaniego en la Bienal de Flamenco de Sevilla 2008.

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1: Joselete de Linares por Soleá. A la guitarra Gabriel Espósito, en el homenaje a Gabriel Moreno en Linares 2013.